Jorge Soares aí, tá vindo vacilar, lá, foi. Oh, mon Dieu, que era fé, hein? C'était le bon vitão, hein? Vasile Jean Bertol, conta aí.

0: Ana Puxão, esse telefone de está, né? É a música.
1: Não abre no CC Leclerc, não só